0: luta, com nossas palmas, com todo nosso ser que alabamos, Senhor. Tu eres bueno e para sempre és tu misericórdia.
1: Dás tu vitória, Jesús. Por eso te alabamos.